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0: Bom dia, vamos para as notícias em cadeia com a Renascença.
1: 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Vamos então agora à edição das 10.
2: Esta é a manhã em que milhares de alunos do 9º ano esperam a publicação das notas dos exames. O Júri Nacional deu indicação para que as pautas tivessem sido fixadas até às 9:30 da manhã. Há minutos, em declarações à Renascença, Filinto Lima, o presidente da Associação de Diretores de Agrupamentos e Escolas Públicas, dava conta de um cenário de aparente normalidade.
3: Os ficheiros das provas finais de 9º ano de Matemática e Português estão a chegar. Os diretores estão a produzir as provas e depois já fixam as pautas e nós temos a indicação do Educa que até às 9:30, se possível, devemos fazer, portanto, o serviço e finalmente os nossos alunos do 9º ano terem acesso às suas classificações.
2: Filinto Lima, o presidente da Associação de Diretores de Agrupamentos e Escolas Públicas, na última hora, na secundária José Gomes Ferreira, em Benfica, a Renascença dava conta do cenário em que a escola ainda não tinha recebido as pautas dos exames do 9º ano. Filipe Ribeiro, uma vez mais, bom dia. A esta hora, as notas já foram fixadas?
4: Ainda não foram fixadas, mas já chegaram. Essa é a indicação dada pela escola à Renascença. As notas chegaram há poucos minutos aqui à escola. Houve um ligeiro atraso esta manhã, quando esperava que às 9:30 já estivessem fixadas. E, entretanto, devem ficar então disponíveis para os alunos. Aqui nesta escola foram 200 provas realizadas pelos alunos do 9º ano e, ao que tudo indica, nos próximos minutos devem ser afixadas aqui nos corredores da escola. Entretanto, há só nota de reportagem de que há ainda alguma fila para os serviços de secretaria. Os alunos do ensino secundário continuam com algumas dúvidas sobre as provas que foram afixadas na sexta-feira. Muitos vêm pedir a revisão, outros, alguns casos, vêm já também avançar com o concurso à primeira fase desse ao ensino superior.
2: Obrigado, Filipe Ribeiro. Reportagem da jornalista Filipe Ribeiro, na secundária José Gomes Ferreira. Como ouvimos, há filas na Secretaria da Escola de alunos que realizaram os exames do ensino secundário, alunos do 12º ano, por causa das dúvidas sobre o processo de correção dos exames nacionais. Filinto Lima, presidente da Associação de Diretores de Agrupamentos e Escolas Públicas, admite milhares de reclamações e defende que os alunos deveriam estar isentos da taxa de 25€ para pedir a reapreciação das provas.
3: Todos os anos o histórico diz-nos que cerca de 2% dos alunos fazem pedido de revisão. Este ano este valor vai aumentar exponencialmente. Tendo em conta a forma como o processo se desenrolou, as dúvidas que existem, a alteração das notas, ainda hoje vai chegar às escolas a alteração das notas de físico-química, porque houve lá um item que foi mal classificado. Eu até sugeri ao Ministério da Educação que a taxa de 25€, neste ano, em virtude da situação, fosse dispensada. Eu penso que isso era da mais elementar justiça.
2: Filinto Lima, o presidente da Associação de Diretores de Agrupamentos e Escolas Públicas. A Provedoria de Justiça recebeu cerca de 50 queixas relacionadas com as consequências da tempestade Christine. Dessas, 15 deram origem a processos. São dados revelados pela agência Lusa. Entre as principais queixas estão os atrasos na apreciação das candidaturas a apoios públicos e as dificuldades de acesso às ajudas. Ponto final às IZE. Nesta edição às 10, está tudo no site da Renascença.
1: Muito obrigada, André. Até amanhã.
2: Até amanhã. 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
2: Então, muito bom dia, boa segunda-feira, espero que esteja muito bem desse lado. O meu nome é Aziza de Paulo, estou de volta para mais uma semana. Esta semana fica novamente só comigo, ok? José Coimbra continua de férias e continua muito bem. Ele para a semana já está de volta, mas esta semana ainda fica na minha companhia. Acho que hoje acordámos todos assim um bocadinho felizes, não foi ontem, a Espanha ganhou. Parabéns também aos espanhóis. E ao que nós chegámos, eu ontem estava a torcer por Espanha como se estivesse a torcer por Portugal. Ao que nós chegámos, eu agora pergunto-me como é que é suposto ocupar o meu tempo se já não temos jogos de Mundial. É que os jogos de Mundial eram sempre assim uma grande companhia, portanto agora vou ter que voltar às maratonas de séries, vou ter que arranjar séries novas, ou então os reality shows, que eu também gosto, sou uma menina que gosta, é o meu guilty pleasure, gosto assim de um bom reality show. Muito bom dia, uma ótima segunda-feira. Começamos então esta emissão com boa música, Whitney Houston, I Wanna Dance With Somebody, a tocar aqui na sua Renascença. Boa viagem e uma ótima segunda-feira.

0: cara tá na casa dele. Desgramado não vai lá pagar um talão de água nem de luz, né? Nada, nada, nada. Ele tá na casa dele, ele dorme o que ele quiser, pô. Se ele quiser dormir a noite toda, o dia todo, a casa é do cara, viu? A pessoa tem que ter respeito, né? É. Ave Maria, ele tá dormindo. Dormindo uma hora dessa. Ô, oh, velho, os costumes, umas coisinhas fora de ética, né? Fora do normal. Isso é de jeito sem educação, né? Sem noção, é. Chegou na casa dos outros, você bateu duas, três vezes, não abre a porta, volta depois, caramba, né? E você não tem direito de falar nada, você tá na porta da casa do cara, você tem que falar na sua casa, né? É por ter uma mania feia, horrorosa, né? Isso é de gente sem estudo, sem educação, né? Eu, a casa é sua, meu amigo, dorme a hora que você quiser, tá? Viu? Se a pessoa bateu na sua porta, se bateu 4, 5, 10 vezes insistido, não abre não. Né? Derruba a porta, não vai. Se derrubar, você bota pra pagar. Vai lá, abre um BO na delegacia, bota pra pagar a sua porta, entendeu? Se bateu 3 vezes, né? Tenho certeza que você vai atender. Você ouviu, você não tá morto. Agora, se bater e ficar insistindo, tá, vê 10, 30 vezes na porta, não deixa quebrar a porta. É, não abre não, viu? 3 vezes, você não é surdo. É uma mania feia, né, Batilha? Viu, gente? Então tá bom, você que tá aí na sua casa, tá dormindo, depois você liga o rádio, tá tudo bem, viu? Tá bom? Ó, dormir à vontade, tá? Aproveita o friozinho aí, daqui a pouco vem um calor doido, né? Mês que vem pra frente já é aquele calor. O cara acorda 5 horas da manhã, doido pra tomar um banho, toma um banho, daqui 5 minutos tá quente de novo. Então, tá na sua casa, tá o friozinho, vai curtir o friozinho, vai dormir, é? Se puder ligar o rádio, liga aí e escuta a moda sertaneja, né, Batilha? Boa? Igual essa aqui que faz muito tempo que a gente não toca aqui, ó, Tubarão e Seresteiro, né, Batilha? É, só faltou Tubarão e Baleia, né? É, mas é Tubarão e Seresteiro. Morena do Zóio Preto. Pronto, dessa agulha, Batilha. Bota o disco pra cantar aí. 6h22.
1: Alvorada Cidadania.

Ativa aqui, né? Pronto, esse é o Mocó que mora assim, gente. Bom dia, roceiro, é o nome da música. É, música boa? Bom dia, roceiro. Por aqui também, Pirapó e Cambará. A dupla tem um nome diferente, né? Mas a música é boa, Margarida. Aí nós tocamos o Tubarão Celesteiro, Morena dos Olhos Pretos. Gente, tá chegando apoio cultural, mas esse aqui é muito rápido, né, Madeira? 2 minutos e pouco, né? É, enquanto você vai tomando café, nós vamos montando uma grade bacana aqui. Volta já, não sai daí não.

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0: 6:53. 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

0: gente, olá você, bom dia, bom dia, bom dia. Estamos chegando a partir de agora com mais um programa da manhã.
1: Bom dia.
0: Sua gostosa companhia a partir de agora em Jôsi Baia.
1: Consegui.
0: No programa da manhã, hoje 20 de julho do ano de 2026. É o dia do amigo, né? Nossos amigos, ouvintes,
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0: do amigo.
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0: excelente manhã de segunda-feira, excelente semana.
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0: ontem
1: seu
0: terminou a Copa do Mundo, né? E já já a gente traz o nosso último programa.
1: Hoje vamos
0: giro na Copa com a nossa dupla AA da comunidade do Vale FM. Seja muito bem-vindo, muito bem-vinda. E mais um programa da manhã. A gente começa a segunda-feira com essa aqui, ó. Tem tudo a ver com o tempo lá fora, ó.
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0: Deixa cair lá do céu, aumenta o volume da rádio e fique curtindo aí o programa da manhã.